0: Σαν Ρεκό Γεπάουανκ.
1: Είναι η guia de todos os tempos.
0: He is a guide of all the times.
1: Depois o grande espírito criou o espírito feminino que é Yepale.
0: After that, the great spirit created the first feminine spirit, which is called Yepale.
1: Então nós acreditamos nesses três espíritos.
0: We believe in these three spirits.
1: A ele que nós temos que entregar nossos pensamentos, tudo que a gente deseja, eles darão o que vocês pedirem.
0: It is them that we have to give our thoughts, what we wish for, they will give you for what you ask.
1: Só as orações antigas do povo ágrafo.
0: These are the ancient prayers of a people without writing.
1: Para falar do grande espírito, para nós é muito difícil, porque nós sabemos escrever. Muitos de nossos parentes nunca escreveram, sempre decoraram, sempre transmitiram as tradições oralmente.
0: We don't write, so we have always transmitted our traditions orally.
1: Então essa é a nossa reunião da família. Do meu povo, o povo da Holanda.
0: This is a meeting of my family with the people of this land.
1: É uma aula espiritual.
0: This is a spiritual classroom.
1: Tem que ter muita fé, porque se você duvida no espírito, aí é problema de caralho.
0: You must have faith, because if you doubt the great spirit, it's your own problem.
1: Não consigo.
0: Now concentrate.

0: Eu não vou ter um passado de espada de quanto pode carregar.
1: Our ancestors speak of four cardinal points.
0: Mas tem o eixo universal, que é o espírito que vem do universo, bate aqui no meio, que representa a coluna vertebral do grande espírito.
1: There's a universal axis that falls here on the center of our altar, which represents the backbone of the Great Spirit.
0: A energia do grande espírito que eu vou colocar em vocês.
1: It's the energy of the Great Spirit that I will place within you.
0: Essa energia para eliminar muitas dores espirituais, muitas doenças.
1: This energy is to eliminate spiritual sickness and pain.